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1: Gente, por favor, silêncio.
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3: Se você não sabia que nome se dá pra pessoa e tudo quer falar, tudo quer dar conselho, tudo ela quer dar lição de moral, essa pessoa, ela pode ser chamada de palestrinha. E normalmente esse tipo de pessoa, ela não se aguenta, ela vai ter um ataque fulminante se ela não palestrar em cima de alguém, se ela não falar, se ela não der lição de moral em cima de alguém. Ela não consegue ficar calada. Yeah. Ela vai ter um ataque se ela não falar, se ela, sabe, não for pra cima de você e dar lição de moral e dar conselho, falar e aquilo outro.
4: Luana Piovani. Luana Piovani, realmente.
3: É. Exatamente. E você provavelmente, se não for essa pessoa, você deve conhecer alguém que já fez isso com você. Nem reclamar dela.
5: Boa noite, pessoal da massa. Boa noite. O Wagner. Isso acontece muito, né? Quando alguém vem dar um conselho que eu não tô interessado em receber, eu não sou mal educado, não. Eu finjo que eu tô ouvindo, finjo que vou seguir, mas depois entra por um ouvido e sai pelo outro. Depois eu continuo aqui no meu, nas minhas ideias mesmo.
3: No seu erro.
5: Me coloca aí no stop. É o Wagner, tamo junto e misturado, Wagner, massa.
4: Não. Continua na cagada, velho. Continua fazendo besteira, é isso aí, tá certo.
3: Homem.
4: É, nós.
6: Boa noite, Rádio Massa.
4: Boa noite.
6: Vamos lá, acho que é balcão de reclamação, é isso hoje, né? Acho que essa pessoa sou eu, vou assumir, né, também. Eu sou assim, sempre tenho alguma coisa pra falar, sempre tenho alguma coisa pra colocar, é a liçãozinha de moral. Me coloca no stop aí que eu quero participar.
3: Ah, achei bonitinha, ela teve pra gente falar dela mesma.
4: E a sua vida, como é que tá? Bagunçada, né? Você não faz nada do que você fala.

0: pros outros, né?
1: Igual a minha gaveta de meia, toda bagunçada.
2: Você sabe o que você achou bonitinho?
1: O quê? Porque
2: era 6 minutos de áudio, aí eu dei uma cortada.
1: Você tá brincando?
0: Fala, mulher, fala.
3: Boa tarde, galera. Tô junto misturado. Eu conheço uma pessoa que é exatamente assim, que é Deus no céu e ele na terra. Adora as lições de moral, acha que é político, não sabe dar discurso de graça. Só não vou citar nomes, que é uma pessoa próxima. Cita. Próxima de mim. Me coloca nos top. Ah.
0: Não gostei, hein?
1: Próxima dela?
0: Não. Tem que caguetar. A gente quer nomes. Você tem que falar assim, ó, e é fulano, essa fulana ou esse fulano, não aguento mais você querendo dar lição de moral
1: só
0: na gente.
1: Só tem duas pessoas próximas dela que pode ser essa pessoa.
0: Cunhada e sogra.
1: Exatamente.
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2: E é xingamento duplo, né?
1: Se bem que ela falou, ele é próximo, então é o cunhado, certeza.
2: Ah, não, e xingou de palestrinha de político, né? Uma ofensa dupla.

0: Classe FM, belas lembranças. O ano era 2007. Luan Santana com Meteoro, que até hoje circula, né? 7h29.
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0: Massa FM, a minha rádio Massa, Cleiton e Romário com Morena. Tendo o telefone, a gente tá ligando pra você pra participar do Stop!
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0: Massa FM, Beth Gonza com a chama da paixão, nossa querida amiga pessoa especial. Viva, Beth! Um beijo!
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1: Bora falar então com Douglas. Boa noite, drogas.
4: Agora já.
1: Você tá mesmo, você já tá no ar, meu filho. Boa noite, drogas.
4: Oi, boa noite.
1: Você tá bom, meu velho?
4: Tô bem, graças a Deus.
1: Bom demais. Tá em casa, tá na rua, como é que é?
4: Tô na rua, sou motorista de aplicativo.
1: Que legal, cara. E tem gente pra te ajudar aí ou tá sozinho?
4: Tô.
1: Alô?
4: Tô com dois passageiros aqui.
1: Legal, então faz o seguinte, ó, não deixa o rádio muito alto, você tem que ouvir a gente pelo telefone, e porque senão vai dar atraso e aí você nunca vai conseguir responder no tempo, tá?
4: Tá, beleza.
1: Tá, então beleza. Então boa sorte pra você. O que que você vai fazer com os R$2.300?
4: Cara, eu vou comprar um presente pra minha mãe aí. E vou presentear minha esposa também.
2: Boa, a esposa, que ele entregou no áudio dele falando que a esposa dele é palestrinha.
1: Ah, e normalmente mulher tá certa, viu? Nós que tá errado.
4: É isso aí.
1: Então tá bom. Então boa sorte pra você. Vamos jogar os dedos?
2: Joga.
1: Stop!
2: Quixaba tem 6 dedos que vai dar A, B, C, D, E, F. Eu tenho 2. G, H, Wilson mais 2. E J.
1: Letra J, valendo! Pega fogo!
4: Com J, janela.
1: E janela, pega fogo, vamos ver lá. Mamífero...
4: Passou.
1: Instrumento musical.
4: Musical, passou.
1: Tem no banheiro.
4: Janela.
1: Boa, garoto. Um pássaro, uma ave.
4: Uma ave?
1: Mas ele foi rápido, ele pensou rápido.
5: Acabou, perdeu.
1: Confesso, fiquei em dúvida se janela pega fogo.
2: Eu considero que pega fogo, porque imagina, tem diversos materiais de janela, tem janela de ferro, não sei o que. Tem janela de madeira.
1: Verdade.
2: Pega fogo.
1: Boa, garota. Eu não tinha pensado por esse lado.
2: Tem vários materiais de janela.
1: Então,
2: pega fogo.
1: Ele usou janela para as duas. E mesmo assim, só isso que ele conseguiu pensar. Ai, boa sorte aí. Bom trabalho. Boa sorte na próxima. Amanhã a gente volta com R$2.400. Vamos juntos. Vai levar os passageiros agora.

0: Ai!
1: Ai!
0: Saudade dessa época que eu andava pelado na rua. Chacoalhando aqui, ó. Algumas coisas, chacoalhando. É que tinha um chacoalho na mão.
2: Castanholas.
0: Isso. Eu dançava flamenco.
1: Ainda bem que parou.
0: Quero vê-la sorrir, quero vê-la cantar o seu corpo. Tem uma outra deles, que é aquela... Tenho mil coisas para abraçar-te, mil coisas para beijar-te.
2: Essa é muito boa.
0: Como é que chama? Tenho, né?
3: Tenho.
0: Tenho. Nossa, eu amo isso aí.
2: No caso aqui não tem.
1: No caso aqui não tem.
0: Fim! Cara, que expressão o Cirino Magal tem, né?
1: É verdade.
0: Cara, eu sou um grande fã. É,
1: tinha?
0: Eu sou um grande fã. Não, ainda tem. É que ele tá querendo dizer que...
1: Não é mais o mesmo fôlego?
0: Isso.

0: balança, agita.
1: Balança
0: você que tá no carro. É,
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0: Vamos espantar agora a coisa ruim. Cara, isso é muito bom pra dançar, pra, ó.
2: Tenho.
0: Você que tá no busão, já tá de pé, já tá balançando mesmo. Continua.
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0: Quem tá na carroça, já tá balançando. Continua. Você que tá em casa, já tá de cuecona. Balança o elefante.

0: Um abraço.
1: Cara, que poxa, que nostalgia você me deu agora.
0: Agora você pega e coloca no seu celular e fica ouvindo.
2: Não, é não. Celular, fica ouvindo aqui na rádio.
0: Ah, então deixa eu tocar tudo, né?
1: Não, tá bom.

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Prepare aí, porque a gente vai... Ah, deixa eu fazer o seguinte. Hoje é tema de novela. Você é noveleiro, você é noveleira. Que tema de novela é esse aqui? Qual a novela que tinha como tema de abertura essa música? Vamos ouvir.

Evandro? É tema de abertura, foi tema de abertura de qual novela? Acho que tá fácil, tem de presente pra você aqui, grill e sanduicheira. Vamos ganhar um presuntinho ali, um queijinho. Dá pra fazer um americano, colocar, né, fritar um ovo. Você pode também colocar um tomate, uma face. A meninada vai adorar, grill e sanduicheira. Além de você grelhar lá um franguinho, uma carne, não é verdade? 11-3509-9290. Partiu, grava um áudio curto com seu nome e também a resposta do enigma. Vamos ou não vamos ganhar? Atenção, ó. Esse é tema de qual novela? Só um pedacinho aqui, pronto. Abaixo do áudio, não esquece de colocar seu nome completo e o telefone para concorrer ao presentaço. Maiara e Maraísa, a culpa é nossa para começar.

piada de nós dois. Oi. Parece piada. Henrique e Juliano na noite mais totosa do Brasil. Ai, eu quero ganhar presente. Tem grill sanduicheira pra você que vai responder o nosso enigma de hoje, que é abertura de novela. É tema de abertura de novela. Você sabe qual que é a novela? Deixa eu colocar um trecho aqui. Oh, a música é bonita, né?

0: qual que é o tema de dessa novela aí? Aliás, qual que é o nome da novela que tem esse tema? Oi!
1: Oi, oi, boa noite, Rádio Massa FM, a minha rádio é massa. Eu quero participar da brincadeira do Enigma. A novela era Vamp, maravilhosa essa novela, adoro.
0: Aí, eu não lembro se eu assisti, se minha mãe deixou. Mas eu lembro, tinha o Ney na Torraca, não tinha?
2: Fala, galera da Massa, esse é o Thiago, essa música aí é tema da novela Vamp, lá de 1991. É, minha rádio é massa.
0: Olha aí, 91, eu nem era nascido. Essa é a grande verdade. Não, não era nascido não, gente. 91, oi.
3: Boa noite, aqui é a Márcia. Ah.

0: nome dela de Vampiros. Coloca ali no sorteio. A minha rádio é má.
1: Ai, caramba, eu tenho medo de vampiros. Oi, quem tá falando?
2: Boa noite, Rádio Massa. Aqui é a Adriana. Participando aí do Enigma. É a novela Vamp. Boa noite.
1: Muito obrigado. Não sei. O pessoal tá falando só Vamp. Ninguém falou outra novela.
3: Boa noite, Rádio Massa. Sobre o Enigma de hoje, é Cláudio Hanna. E a novela é Vamp. Meu nome é Maria Aparecida Prado. Me coloca no sorteio?
1: Ah, coloca sim. Um beijo pra você, menina.

nossa noite de quinta-feira. Tá quase lá, né? Quase fim de semana. Que bom que você tá aqui. Obrigado pelo carinho, obrigado pela companhia. Estamos perguntando que tema de novela é esse aqui. Qual o nome da novela que tinha como tema essa música? Vamos ouvir?

0: tu com seu nome e também a resposta do enigma, ou seja, o tema de novela. Qual novela é? E ainda, não esquece, tá? Debaixo do... Debaixo, ó. Abaixo do nome ali, você vai colocar... Aliás, ó, tá vendo? Tô meio... Acho que hoje eu tô meio borocochô, não tô não? Eu tô meio borocochô, gente. Não é possível. Mas não é possível. Poxa vida. Ai, descansei bastante. E a gente, depois que a gente... Tem casos que você descansa muito, que você fica meio, né? Você até pega, você só vai pegando no tranco, né? Mas abaixo do seu áudio, coloca seu nome completo, faz favor aí, pra você levar de presente o Grill Sanduicheira. É sorteio, tá? Boa sorte pra você. Oi, quem é?
1: Boa noite, Gilson. Seja bem-vindo. Aqui é Marisa Dias. A novela é Avante.
0: É Avante. Ah, muito obrigado, Marisa Dias, pela sua recepção. Ah, mas que gostoso. Pronto, aplausos pra Marisa Dias, que sentiu a minha falta. E também pra Elisete, né, que falou bem-vindo aqui, a Luciana Leite falou bem-vinda. Ah, que obrigado bom, né? Tá vendo? Trocadilho, que bom, obrigado, viu?
2: Na torraca mesmo, muito boa essa novela, eu olhei, ela amei. E tu era nascido, se...
0: Eu era nascido? Mas como é que tu sabe, mulher?
3: Boa noite, oi, galera da Rádio Massa. A música de hoje fez parte da novela Vamp. Cristina, um grande abraço, minha Rádio é Massa.
0: Obrigado, Cris, um beijo pra você. Quem mais tá aqui, oi?
4: Boa noite, Adésia Rezende. Essa música da novela Vamp.
5: Boa noite.
4: Beijo a todos.
0: Beijo, muito obrigado. Quem mais? Quem mais? Quem mais?
6: Oi, me chamo Sara. A novela Vamp. É da minha época. Beijo, Rádio Massa.
0: Obrigado, Sara. Um beijo pra você também. Quem mais tá aqui? Oi.
7: Boa noite, Rádio Massa. Essa música é tema da abertura da novela Vamp, da Rede Globo. Me coloca no sorteio aí. Boa noite, Eliana Renata.
0: Boa noite, Eliana Renata. Um beijo pra você. Boa sorte também, né? 11-3509-9290. Você acha que esse tema é de qual novela?
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0: FM, a minha rádio é massa, 8h45. O Guilherme foi mal, Deus. Vamos lá, atenção para mais respostas aqui do nosso enigma. O tema de novela de hoje. Qual será o tema da novela?
1: Boa noite, Dilson. Aqui é Ana Maria. A resposta do enigma é com certeza da novela Vamp. Um abraço a todos e uma ótima noite.
0: Para você também, viu, menino? Um beijo. E quem é?
2: Boa noite, galera da massa. Aqui é a Isadora. Nossa, eu fui ver a abertura.
0: Você foi?
2: Dessa novela, a novela Vamp. Ah. E é muito doido, porque
0: gostou?
2: O cachorro, o lobisomem, não sei, ele se transforma num vampiro. Ah. Totalmente o contrário das coisas que a gente vê hoje em dia. Cada um é um rival do outro, não são o mesmo, né?
0: Ah, são rivais. Não, aí, no caso, na abertura, são amigos? É isso, Isadora? Um beijo pra você.
3: Boa noite, Dilson.
0: Oi.
3: O tema da novela é Vamp.
0: Boa noite, menina.
3: Fala é Maria Terezinha.
0: Muito obrigado.
3: Um abraço.
0: Abraço.
3: Boa noite.
0: Boa noite. Abraço pra você também. Olá, quem fala?
4: Boa noite, amigão. A novela é Vamp. Não sei. Acho que não é do meu tempo, mas estou com os colegas aí do programa. Deus abençoe vocês.
0: Amém.
4: São José de colar é bom.
0: Colar é bom. No colégio. Eu nunca colei. É verdade. Nunca colei no colégio. Ah, verdade. Mas não colava, não.
5: Boa noite, minha rádio é massa, Ivanir Santa Nestina, interior de São Paulo. Essa novela aí de Vamp. Coloca meu nome também no sorteio. Boa noite, minha rádio é massa.
0: Boa noite pra você, obrigado. Um beijo, oi.
6: Boa noite, rádio massa. Meu nome é Denise. O nome da novela é Vamp.
0: É Vamp, já tem um resultado. Será que é Vamp mesmo? Será? O pau que rola na internet, será que é a novela Vamp? O pau que rola na internet é que é Vamp. Será? Será? Tá lembrado desse meme? Eu não sei se você lembra, né? Um meme explodiu aí, né? Nas redes sociais. Tem gente que nem vê. Eu

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0: Leonardo com Eduardo Costa e vice-versa, né? Eduardo Costa com Leonardo. Separação. Vamos lá. Todo mundo acertou, tá bom? Parabéns. Cadê os aplausos? Quero os aplausos. Mas cadê? Aí. Parabéns. Todo mundo acertou que era um Vamp. Eu cheguei todo pomposo achando, falei, essa é difícil, ninguém vai acertar. Mas, né? Mas felizmente, felicidade total, todo mundo acertou. É verdade. A novela lembra da minha época, né? Por isso que eu fiquei assim na dúvida. O Gris Sanduicheira vai sair agora. Quem tá levando, atenção, cruzando os dedos. Você que participou, mandou áudio, mandou texto, mandou beijo. Ó, dê uma olhada aqui nos áudios, dê uma olhada nos textos também. Todo mundo tá no bolo pra concorrer ao Gril Sanduicheira, tá bom? Quem tá levando, atenção, Karina Pereira da Silva. Ô, Karina, parabéns! Final telefone 1477. Obrigado, viu, menina? A equipe de promoções da Massa FM vai entrar em contato contigo a partir de amanhã, tá bom? 5 dias úteis. Daqui a pouco a Voz do Brasil. Logo após a Voz do Brasil, a gente volta falando de amor, falando do seu relacionamento, com recadinhos do coração, tradução, beijinhos especiais, história e muito mais. Combinado então 10 da noite? Pronto!

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1: Olá, uma boa noite.
2: Boa noite para você que nos acompanha em todo o país.
1: Quinta-feira, 7 de maio de 2026.
2: Vamos ao destaque do dia, política externa.
1: Presidente Lula se reúne com o líder norte-americano Donald Trump. Na agenda, comércio exterior, minerais críticos e combate ao crime organizado.
2: Lula propõe a criação de um grupo de trabalho para tratar das tarifas comerciais.
1: Destaca que Brasil está preparado para discutir qualquer assunto com qualquer país.
3: Nós não temos veto, não tem assunto proibido. A única coisa que nós não abrimos mão é da nossa democracia e da nossa soberania.
2: E ainda, incentivo ao turismo e ao emprego.
1: Iniciativa inédita vai oferecer crédito facilitado e com condições especiais a microempreendedores inscritos no Cadastro Único.
2: Serão 100 milhões de reais para atender quem mais precisa e atua no setor. Caroline Blaut.
4: A proposta é transformar pequenos negócios em fonte de renda estável e ampliar a autonomia das famílias.
1: E você vai ouvir também apoio ao Rio Grande do Sul.
2: O governo do Brasil já destinou mais de 89 bilhões de reais ao estado após as enchentes de 2024.
1: E hoje foram assinados contratos para obras de prevenção às chuvas. Pablo Mundim.
5: Entre as intervenções está a primeira etapa das obras do canal de drenagem de São Leopoldo, além de novos sistemas de contenção e proteção nas bacias do Rio Gravataí, Arroio, Feijo, Eldorado do Sul e Vale dos Sinos.
2: Hoje, na apresentação da Voz do Brasil, eu, Mariana Jungmann e Nazi Brum.
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2: Tarifas comerciais, combate ao crime organizado, minerais críticos.
1: Alguns dos temas abordados hoje em reunião do presidente Lula com o presidente dos Estados Unidos, Donald Trump.
2: E quem está em Washington e traz todas as informações desse encontro é a repórter Luana Karen. Oi, Luana, boa noite.
6: Boa noite, Mariana, Nazi, boa noite aos ouvintes da Voz do Brasil. A reunião entre Lula e Donald Trump durou 3 horas, divididas entre reunião privada e almoço de trabalho. Lula foi recebido pelo presidente norte-americano na porta da Casa Branca. Do lado brasileiro, a comitiva contou também com 5 ministros de Estado. A relação comercial entre os dois países, estremecida após a imposição de tarifas extras a produtos brasileiros, esteve em pauta. Lula disse que sugeriu a Trump a criação de um grupo de trabalho para discutir a questão das tarifas comerciais.
3: Então eu falei assim, doutor Trump, vamos fazer o seguinte, vamos colocar um grupo de trabalho e vamos permitir que esse moço da indústria do comércio do Brasil, junto com o teu moço do comércio, sentem em 30 dias, apresente para nós uma proposta para a gente poder bater o martelo. Sabe, quem tiver errado vai ceder. Se a gente tiver que ceder, nós vamos ceder. Se você tiver que ceder, vocês vão ter que ceder.
1: E Luana, outro tema discutido na reunião foi a questão dos minerais críticos. O que é que o presidente Lula relatou sobre isso?
6: Olha, Nazi, o presidente Lula defendeu a cooperação no que diz respeito à exploração de terras raras e minerais críticos, como lítio, cobalto e níquel. Esses minerais são fundamentais para a indústria bélica e de tecnologia. A proposta feita pelo presidente Lula a Donald Trump é que parte do beneficiamento da produção seja feita no Brasil.
3: O Brasil tem obrigação de ter uma regulamentação em que o Brasil seja soberano,